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0: 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São 8 horas. 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

0: Bumblebeat, amanhã eu vou esquecer, são 8h21, nós não vamos esquecermos de avançar com a primeira página, as primeiras páginas dos jornais de hoje. Começamos pelo Diário de Notícias. Música, Festas do Mar regressam à Baía de Cascais com Daniela Mercury. Salários altos, nunca houve tantos políticos, chefes e gestores de topo como agora. Incêndios, sapadores denunciam atrasos nas horas extras, o ICNF diz ter pago 90%. No 11 de setembro, Bill Spade perdeu o emprego e um amigo, agora o ex-bombeiro contou esse dia aos filhos do amigo. Chega, acusa o governo de tentar neutralizar a sua proposta para baixar a idade de reforma. Ana Mendes Godinho, relatório sobre pensões, procura criar pânico e medo. Ucrânia, Fedorov desafia Zelensky e pede eleições, mas a lei marcial não o permite. Tudo com armas de caça, custódio Ezequiel do campeão que foi aos campeões que quer formar. Olhamos agora para o Jornal do Benfica, também conhecido como Correio da Manhã. Marco Silva, que lá está, sempre ele em destaque, temos de deixar os adeptos orgulhosos. No Sporting, Soares volta ao 11 no ataque contra Alverca. Estado dá prémio de 55 milhões ao dono da Zara, um negócio de 380 milhões de euros. Em Cascais, casal de torturadores trabalha com crianças. GNR apanha imperador das narcolanchas. Em Braga, mulher abandona filhos e passa 4 dias em parte incerta. Segurança Social, jovens vão ter mais cortes no valor das reformas. Fogos despiste, fere 4 bombeiros em Arouca. Viana do Castelo, ouro e tradição brilham no Minho. Na primeira página do Jornal de Notícias fala-se de Matosinhos, projeto recupera equipamentos descartados e ajuda famílias. Em Braga, abandona filhos e envia dinheiro para a MBWay para comprarem bolachas. Ex-futebolista apanhado com 70 milhões de euros em cocaína. Milosevic estava ao serviço do cartel dos Balcãs. 3 mortes por semana em acidentes de trabalho. Português morto à facada numa praia da Albânia. Naima, muçulmana entre 1000 mulheres no desfile da mordomia em Viana do Castelo. Vilar de Mouros, festival de música com punk para todas as idades. Sporting Braga, a melhor versão para receber os austríacos. Benfica, Aros é a última barreira no objetivo europeu das águias. Drones são os olhos da GNR contra fogos. Na capa do Público, fala-se do clima, como 12 cidades do mundo estão a aprender a arrefecer. Música, chegou o momento de começarmos a redescobrir o trompete de Sei Miguel. Centro Educativo, havia 2 jovens internados por homicídio voluntário antes do crime de Algés. Nomeação de médicos do INEM para serviços regionais considerada ilegal. Bacia do Douro, fisco inicia liquidação de impostos sobre negócios de barragens. Segurança Social, peritos defendem aumento de pensões igual para todos. Ala esquerda dos democratas vence primárias na Flórida, nos Estados Unidos. Falta agora olharmos para os jornais do Benfica, também conhecidos como A Bola, que mostra a nova contratação dos encarnados, Cercati, sou agressivo e versátil, Cercati, aliás, é assim que se chama, na primeira página do Record, também o mesmo tema, com o jogador a dizer estou nas nuvens. E na capa do jogo, saio com o coração cheio, diz Rodrigo Mora, que se despede do Futebol Clube do Porto.
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0: Agora estamos com 28 minutos depois das 8. Daqui a pouco conferimos o tempo e também o trânsito. Para já, música de Miss Universo em 2024 e este ser português. Bom dia, boa quinta-feira.

0: O tempo continua sem grandes alterações. Continuamos a ter uma máxima esperada hoje de 26 graus para a nossa zona. Nesta altura estamos com 23 neste início de manhã. 30 graus são esperados como máxima para Lisboa. Um dia que começa com muitas nuvens, mas com tendência para limpar ao longo da manhã.
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0: Voltamos à informação de trânsito. Felizmente tudo tranquilo. Não há notícia de acidentes, avarias ou outros problemas. Naturalmente que esta hora se faz sentir a hora de ponta, com os condicionamentos e constrangimentos habituais e obrigatórios, mas sem complicações de maior. Mesmo assim, se tiver informações sobre as estradas da nossa zona, pode ligar 261-817-206.
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0: E vamos avançando em direção às notícias às 9. Daqui a 23 minutos, encontro marcado com a informação em antena. Timbuktu, the future so bright, bom dia.

0: Eu namoro, vou dar de beber à dor a cantar Amália Rodrigues.
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0: Daqui a 10 minutos vamos ter as notícias às 9 em antena. Atualizamos a informação à hora certa. Agora a música de Noah Kagan, é uma das propostas recentes na nossa emissão. Chama-se American Cars. Bom dia, uma ótima manhã de

0: As notícias às 9, no âmbito da programação da sala A Invenção do Futuro, o Museu Nacional da Música, no Palácio de Mafra, contará com apresentações de recitais de piano nos dias 22 e 29 deste mês, depois da passada sessão de 9 de agosto, dedicada ao nascimento do compositor Morton Feldman. Esta iniciativa afirma-se como um espaço de diálogo entre património e criação contemporânea, evidenciando a capacidade da música para transcender épocas, estéticas e contextos históricos. Assim, no próximo dia 22, ou seja, depois de amanhã, sábado, às 16 horas, a pianista norueguesa Anna Kaasa interpretará Valsas Nobres e Sentimentais de Maurice Ravel, outras obras também de Ravel, ainda de Manuel de Falla e Cláudio Carneiro, peças que abordam a natureza do contacto com a água e do idílico da paisagem local. Concerto então no próximo sábado a partir das 16 horas no Museu da Música. Bem menos agradável é a notícia de que Kiev continua a ser alvo de ataques de mísseis balísticos russos. Um edifício residencial de 5 andares pegou fogo. O presidente da Câmara relatou que a Rússia utilizou mísseis balísticos que provocaram um incêndio num edifício residencial de 5 andares e pelo menos 12 mortos. O Irão ameaça bases americanas na Europa. NATO diz que está preparada. O jornal Financial Times diz que Teherão terá ponderado atacar alvos militares dos Estados Unidos na Europa, caso o presidente Trump intensifique ainda mais a guerra. Em Setúbal foi encontrado o corpo do mergulhador profissional que desapareceu durante reparação de um navio na Lisnave. Operações de busca envolveram um meio da Força Aérea, elementos do grupo de mergulho forense e operações subaquáticas da Polícia Marítima. Um menino de 3 anos foi encontrado sozinho num prédio em Braga e foi resgatado pela PSP. A mãe constituída arguida, a irmã do menino chegou algum tempo depois, dizendo que tinha ido comprar comida. Crianças foram entregues à Segurança Social. O fogo em Arouca está reduzido a uma frente ativa. Este fogo deflagrou na noite de segunda-feira na freguesia de Moldes, município de Arouca. Chegou a ter 3 frentes ativas. Recordo que provocou também o acidente de uma viatura de bombeiros com 3 feridos graves. 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

0: Olhamos a previsão do tempo para hoje, mais uma vez, 30 graus, máxima esperada para Lisboa, 26 para a nossa zona, nesta altura estamos com 24 graus. Início de manhã com nuvens, mas com tendência para limpar, vamos ter o sol a brilhar. Quanto ao trânsito, relativamente tranquilo neste início de manhã, no entanto, damos conta nos últimos minutos de um acidente no eixo norte-sul, precisamente na direção sul, um acidente à saída da Avenida Padre Cruz. Se tiver informações sobre as estradas da nossa zona, pode ligar 261-817-206.
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0: E voltamos à música em português com as Vertigens, uma das novas apostas na nossa emissão, a música de Zarco.

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0: Once in a Lifetime, os Talking Heads levaram-nos até à segunda edição da revista de imprensa com os títulos dos jornais de hoje. Começamos desta vez pelos jornais do futebol. Saio com o coração cheio, diz Rodrigo Moura, despede-se do Futebol Clube do Porto. Recorde e a bola, como habitualmente dão destaque ao Benfica, com a nova contratação, Cercati, sou agressivo e versátil, diz ele na capa da bola. Já na capa do Record, prefere dizer que está nas nuvens. Benfica também, como sempre, em destaque na capa do Correio da Manhã. Marco Silva, temos de deixar os adeptos orgulhosos. Casal de torturadores trabalha com crianças em Cascais. Estado dá prémio de 55 milhões ao dono da Zara, negócio de 380 milhões de euros. Despiste, fer 4 bombeiros em Arouca. Segurança Social, jovens vão ter mais cortes no valor das reformas. Em Braga, mulher abandona filhos e passa 4 dias em parte incerta. Detido em Campo Maior, GNR apanha imperador das narcolanchas. Viana do Castelo, ouro e tradição brilham no Minho. Na primeira página do Diário de Notícias, salários altos, nunca houve tantos políticos, chefes e gestores de topo como agora. Festas do Mar regressam à Baía de Cascais com Daniela Mercury. No 11 de setembro, Bill Spade perdeu o emprego e um amigo, agora o ex-bombeiro, contou esse dia aos filhos do amigo, recordação do ataque islâmico às Torres Gêmeas. Incêndios, sapadores denunciam atrasos nas horas extras e ICMF diz ter pago 90%. Chega, acusa o governo de tentar neutralizar a sua proposta para baixar a idade de reforma. Segurança Social, Ana Mendes Godinho, relatório sobre pensões, procura criar pânico e medo. Na Ucrânia, Fedorov desafia Zelensky e pede eleições, mas a lei marcial não o permite. Tiro com armas de caça, custódio Ezequiel do campeão que foi aos campeões que quer formar. Na primeira página do Jornal de Notícias, em Matosinho, o projeto recupera equipamentos descartados e ajuda famílias. Em Braga, abandona filhos e envia dinheiro por MBWay para comprarem bolachas. Ex-futebolista apanhado com 70 milhões de euros em cocaína, Milosevic estava ao serviço do cartel dos Balcãs. 3 mortes por semana em acidentes de trabalho. Português morto à facada numa praça da Albânia. Vilar de Mouros, festival com punk para todas as idades. Sporting Braga, a melhor versão para receber austríacos. Benfica, Aros, é a última barreira no objetivo europeu das águias. Drones são os olhos da GNR contra fogos. Olhamos agora para o público. Nomeação de médicos do INEM para serviços regionais, considerada ilegal. Como 12 cidades do mundo estão a aprender a arrefecer. Música, chegou o momento de começarmos a redescobrir o trompete de São Miguel. Centro Educativo, havia 2 jovens internados por homicídio voluntário antes do crime de Algés. Nomeação de médicos do INEM para serviços regionais, considerada ilegal. Bacia do Douro, fisco inicia liquidação de impostos sobre negócio das barragens. Portugal é a 26ª democracia do mundo, mas já esteve melhor. Peritos defendem aumento de pensões igual para todos. Eleições, ala esquerda dos democratas americanos vence primárias na Flórida.
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0: Estamos de volta à música com Phoebe Kilder e este Fade Out Lines. Bom dia.

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0: Estamos de volta à informação do trânsito. Mantém-se ainda em fase de resolução o acidente que falámos na intervenção anterior, no eixo norte-sul, em direção a sul, à saída da Avenida Padre Cruz. No IC19, nos últimos minutos, houve um acidente em direção a Lisboa, na zona de Rio de Moro.
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Volto já à música de João Pedro Paes. Avançamos em direção às 10. Faltam pouco mais de 6 minutos. Iniciação à apicultura para crianças é uma iniciativa da organização Abelha Saloia. Vai acontecer no próximo dia 5 de setembro. Das 14 às 18 horas, com inscrição gratuita. Junta-te a nós, vem conhecer o incrível mundo das abelhas, para conhecer a rotina dos animais, ver uma colmeia por dentro, descobrir como se forma o mel, aprender de forma divertida por que razão, ao protegermos as abelhas, estamos a proteger o planeta.

É, de facto, uma iniciativa para crianças, iniciação à apicultura. Vai acontecer no dia 5 de outubro e a participação é...

0: 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São 10 horas.
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Muito bom dia, o Marco Rodrigues. É do rock, eu também sou do rock. Boa música, bom som. E sabe que aqui na sua RCM é sempre a melhor música. Agora vamos ficar com Sabrina Carpenter.

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2: Ora, faltam 10 minutos para as 11. O calorzinho está a começar a apertar, se bem que estes próximos dias vão ser assim um bocadinho mais fresquinhos, mas estão 23 graus, vai ficar calorzinho. E agora vamos ficar com Billy Idol, com White Wedding, de 1982. O resto, bom dia.

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1: São 11 horas e não sei se já tem planos para o seu fim de semana. Se ainda não tiver, tem que esperar aqui mais um bocadinho na sua RCM, que já a seguir vai ouvir o Ponto de Fuga, que tem tudo para que o seu fim de semana seja o melhor de sempre. Agora ficamos com Sam Fender.

Ora, muito bom dia, são 11 e 12 minutos. Vamos agora ouvir Kalema com Respirar, em fusão com Sara Correia, esta grande fadista portuguesa. E fique desse lado, porque já a seguir vai ouvir o Ponto de Fuga.

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1: Boa quinta-feira, como estamos desse lado? Por aqui já se começa a sentir aquele jeirinho de fim de semana. Já só falta um bocadinho. E o melhor que o fim de semana, estar mesmo à portinha, é ter a agenda cheia de bons planos. Até porque fugir da rotina é quase tão bom como o carnaval. Olha, não mata, não engorda e nem faz mal. E então, vamos a isso? Hoje começamos logo com uma sugestão para quem gosta de experimentar coisas diferentes. Às 19 horas, o hotel, o House, na Ericeira, ali pertinho do hoteirinho, prepara uma noite de pintura acompanhada de uma boa conversa, uma bela tábua de enchidos e vinho à vontadinha. A participação tem um custo de 35€, até porque não dá para beber nem comer de graça. E para além de pintar, é todo um momento de degustação de bom vinho, de enchidos e também um momento para conviver. Portanto, é pegar nos pincéis, deixar a criatividade falar mais alto e aproveitar a noite. E ouvi dizer que ainda há um prémio à mistura. Eu acho que é uma ótima atividade de final de tarde. Relembro, às 19 horas no hotel O House, na Ericeira. Continuando pelas artes e pela Ericeira, seguimos com música. Às 22 horas, o programa Vive o Verão recebe Minger e convidados nas Furnas, na Ericeira. São as raízes da Guiné-Bissau, na voz de Karina Gomes, que enchem o palco e levam numa viagem pelos sons do mundo. Não sei se sabia, eu também não sabia, fui investigar, mas Minger significa mulher em crioulo da Guiné-Bissau e este é o nome do seu novo álbum e do espetáculo fulminante que a Ericeira recebe. Por isso, se estava a pensar que hoje era um dia de sofá, talvez tenha a reconsiderar, porque toda esta música e toda esta atividade não vai deixar ficar quietinha em casa. E como eu sei que há quem goste de planear tudo com antecedência, deixo-lhe já uma ideia para amanhã de manhã. Às 9 horas, o Parque de Santa Marta, na Ericeira, recebe uma aula de pilates ao ar livre. A aula é completamente gratuita e só precisa de levar o seu tapete de yoga. Portanto, pode começar o fim de semana de forma tranquila, mexer o corpinho, respirar um pouquinho de ar fresco e depois fica com o resto do dia para aproveitar uma prainha, ou então pode esperar pelo Ponto de Fuga de amanhã, que eu garanto que não vão faltar planos para pôr na sua agenda. Espero que hoje ainda possa andar por aí entretido, porque as coisas giras estão cheias nestes planos de hoje e a Ericeira vai estar cheia de pessoal. Eu sou a Rita Amado e já sabe que amanhã volto com o guia completo para poder fugir um bocadinho da sua rotina. Fica aqui na sua RCM com a melhor música para os seus ouvidos. Vemo-nos amanhã.
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0: Os Napa, que recentemente estiveram no Conselho de Mafra, mais exatamente na Malveira, na Fespo Malveira, com este surtudo. Faltam 17 minutos para o meio-dia.
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0: Show Me the Way, grande clássico de Peter Frampton nos anos 70. Ao meio-dia, atualizamos as notícias na antena da...

0: Notícias às 12 no âmbito da programação da sala A Invenção do Futuro. O Museu Nacional da Música no Palácio de Mafra contará com apresentações de recitais de piano nos dias 22, ou seja, depois da manhã, sábado, e no sábado seguinte, 29 deste mês de agosto, depois da passada sessão de 9 de agosto dedicada ao compositor Morton Feldman. Uma iniciativa que se afirma como um espaço de diálogo entre património e criação contemporânea, evidenciando a capacidade da música para transcender épocas estéticas e contextos históricos. Vão ser interpretadas obras de Maurice Ravel e de outros compositores como Manuel da Feia e também Cláudio Carneiro, a partir das 16 horas. Autoridades de Ceuta encaminham milhares de migrantes para abrigos temporários. Foram disponibilizados vários espaços para acolher, numa fase inicial, 1.800 migrantes. E, segundo o governo espanhol, a transferência para os abrigos temporários está a ocorrer de forma voluntária. Kiev foi alvo de ataque de mísseis balísticos russos. Um edifício residencial de 5 andares pegou fogo. Morreram 12 pessoas. O Irão ameaça bases americanas na Europa. A NATO diz que está preparada. O jornal Financial Times diz que Teherão terá ponderado atacar alvos militares dos Estados Unidos na Europa, caso o presidente americano intensifique ainda mais a guerra. Em Setúbal foi encontrado o corpo de um mergulhador profissional que desapareceu durante a reparação de um navio na Lisnave. Operações de busca envolveram um meio da Força Aérea e elementos do grupo de mergulho forense e operações subaquáticas da Polícia Marítima. Um menino de 3 anos foi encontrado sozinho num prédio em Braga. Foi resgatado pela PSP, a mãe constituída arguida. A irmã do menino chegou algum tempo depois, alegando que tinha ido comprar comida. Crianças foram entregues à Segurança Social.
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0: 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São 2 horas. 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

0: 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São 3 horas.
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6: Olá, boa tarde. Passa 1 minuto e 15 segundos, exatamente, das 3. Bem-vindos à primeira hora do Palácio Nacional. Meu nome é Carlos João e vou estar aqui a fazer companhia, já sabe, até bem perto das 5, com muita música em português. Não quer dizer que lá pelo menos uma palavra ou outra em inglês ou noutra língua, não é? Mas não, normalmente é a língua que domina é, de facto, o português. Não temos nada contra as outras músicas, pelo contrário, mas aqui, nesta altura, é exclusivamente em português. Vamos olhar aqui para a previsão do estado do tempo para os próximos dias. Amanhã vamos ter mais sol do que hoje. Vamos ter temperaturas um pouco mais baixas, ainda assim máximas aqui para a região, 24 graus, sexta e sábado. No domingo parece que a chuva vai voltar, aliás, no fim da tarde de sábado já há aqui previsão de chuva, e chuva essa que se vai manter depois durante todo o dia de domingo, com inclusive condições favoráveis à ocorrência de trovoadas. Isto para domingo. Ainda para da segunda-feira continua o tempo assim meio farrusco, com alguma chuva. Isto é uma previsão, claro está, aqui para a região de Mafra. Vamos ver se confirma ou não. A chuva, enfim, a espaços faz falta, não é? Mas pronto, logo nesta altura que eu estava a pensar em lavar o carro, volta-se a falar de chuva. Enfim, o que é que eu hei de fazer, não é? Vamos continuar com música na sua rádio. Agora os 7 Emulsion e este A Norte do Mundo.

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Os Grupo Novo Rock. GNR e este Morte ao Sol. Antes estivemos com os Delfins, Um Sol Céu, uma versão que não é habitual passar por aqui, mas passou. E lá atrás estivemos com os Sétima Legião, com A Norte do Mundo. Esta é a sua rádio, a Rádio do Conselho de Mafra. Estamos com o Palácio Nacional, com música meio português, até bem perto das 17. Temperaturas máximas para o dia de amanhã, 24 graus, a mínima vai depois baixar ou ir até aos 15. Já agora, se vai na estrada, aqui ficam os desejos de que esteja a fazer uma ótima viagem. Saiba que há supressão de vias aqui na variante à chegada a Mafra, ali bem mais perto da zona da rotunda da Carapinheira. Há pouco estavam a ser colocados alguns postos de iluminação e há corte de faixa mais à esquerda nas duas vias. Portanto, ali durante alguns metros há que ter muito cuidado com esta situação, circulo com precaução e esteja atento a todas as movimentações que estão a ver-se por aí. Por aqui há mais movimentação de música em português, agora em vez de Pedro Brunhosa. Este tema chama-se Não Te Ausentes de Mim.

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0: nosso David.
1: David Fonseca, e este... como é que é? Amor sem pressa, é isso mesmo. Ele que vai estar ao vivo em Lisboa e no Porto Salvo agora nos próximos meses. Eu tenho andado um pouco por todo o país. Eu tive a oportunidade de o ver ao vivo aqui na praia de Santa Cruz, num concerto espetacular, mesmo da praia, exatamente. E, enfim, de... pois simplesmente carimbou todas as expectativas boas que eu já tinha do David Fonseca. Já há muitos anos que passo músicas dele, dele e dos Silence 4, e dele com tantas outras pessoas, e é sempre bom ouvi-lo. David Fonseca, que passou por aqui então com este Amor Sem Pressa. Antes estivemos com Sérgio Godinho, Espadinha Notícia, e eu atrás Pedro Brunhosa com Não Te Ausentes de Mim. Agora vamos ficar com Ciro e este Sótão dos Porquês.

0: Ciro e este sótão. Dois porquês, mas desculpa lá, Ciro, não sabia que ainda não tinhas acabado. É isso mesmo, Ciro, sótão dos porquês. E porquê é que eu passei por cima do Ciro, coitado? Fica por aí, voltamos já a seguir com mais música em português. Vem lá o Berg.
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1: Senhoras e senhores, agora vamos pedir silêncio porque vai cantar o Berg.

Chama-se Terra à Vista, o Estrovante, a rodar aqui na sua rádio. Antes estivemos com o Gisela João, vejam bem, e lá atrás, Berg com chuva. Apenas 18 minutos nos para agora das 4 da tarde, continuamos com música portuguesa. Agora vamos recordar o António Variações e este Dar e Receber.

Este é o nosso Julião, exatamente, Julião, Carlos Julião, com este Como o Tempo Voa. Exatamente, ainda há pouco chegámos aqui, já passou uma hora, estamos a chegar ao final desta primeira hora do Palácio Nacional de hoje. Antes estivemos com os UHF, com Hey Hey, lá atrás Ritual Tejo, Saudade, um original dos Heróis do Mar, e ainda passou por aqui o António Variações com Dar e Receber. Estamos a chegar então ao final desta primeira hora, como tínhamos dito, e vamos acabar-se da melhor forma com Quinta do Bill e este A Libertação. Voltamos depois das quatro com mais música em português na sua rádio, a Rádio do Conselho de Mafra.

0: 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São 4 horas. 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
4: Na Rádio do Conselho de Mafra, isso mesmo, mais uma vez, boa tarde. Passam um minuto e meio das quatro. O meu nome é Carlos Val e vou estar a fazer companhia com música em português até bem perto das 5 aqui na sua rádio, em 105.6 FM, e também estamos consigo na internet, em todo o mundo, onde quer que você esteja. Estamos por aí, exatamente. Vamos olhar sempre para a previsão do estado do tempo para amanhã, que diz que vai ficar melhor. Vamos ter menos nuvens, mais sol. Temperatura ainda assim vai baixar um pouco mais a máxima. Vamos ter apenas 24 graus de máxima aqui na região. A mínima vai baixar até aos 15. Isto tudo se prepara para um dia de domingo com chuva e trovoada. É o que diz aqui a previsão que nós temos, mas isto são mesmo previsões, não é? Não há nada a comer. Vem acompanhando a evolução das coisas para perceber se se confirma ou não esta da previsão de pioria do estado do tempo. Vamos, sem mais demoras, voltar-se à música em português. Agora temos aqui preparado mais um naipe de músicas para ver se você gosta. Olha, vamos começar aqui por esta de uma banda que honestamente eu nunca vi ao vivo, tive pena, mas nunca consegui ver os Rádio Macau. Eles que vão estar ao vivo aí pelo país fora e dizem que para o ano acabam os Rádio Macau. Para já vamos ficar com o Holandês Voador.
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Helena D'Água. Fica cá, fica lá. Antes tivemos com Adelaide Ferreira, Baby Suicida, ainda os Táxi com Sing Sing Club. O que é que estas músicas têm em comum? Têm mais de 40 anos, todas elas.

0: Os Heróis do Mar, de Rui Pregal da Cunha, Pedro Ois Magalhães e companhia. Este amor, lá atrás, recordamos a chamada de frutas com Scanvas e ainda a banda do casaco com Dono da Noite. Voltamos já a seguir com mais música em português.
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0: Estamos a regressar à música em português. Agora com o Rui Veloso e este...
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Deus, a Madre Deus e este Maio, Maduro Maio. Lá atrás, Resistência e também Rui Veloso passaram por aqui nos últimos minutos. Apenas 18 minutos nos separam agora das 5 da tarde. Já sabe que depois das 5 vai estar por aqui Carla Alegre. Ela vai fazer companhia com muita daquela boa música que pode ouvir na sua rádio. Também vai trazer informações de trânsito e algumas das notícias que estão a marcar a atualidade a nível nacional e internacional. E nós por aqui vamos continuar com música portuguesa ainda até bem perto das 5. Chutes e pontapés agora nos próximos minutos e esta Vida Malvada.

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Dias devemos lá chegar. Antes estivemos com os 4:30, sentir o sol e atrás, chutes e pontapés com vida malvada. Estamos a chegar ao final de mais uma edição do Palácio Nacional. Vem aí a Carla Alegre depois das 5. Conto com ela por aqui para lhe fazer companhia até bem perto das 19. Com aquela música que você sabe pode ouvir aqui na sua rádio, aquela boa música. Também vai ouvir informações de trânsito e as notícias que estão a marcar a atualidade nesta quinta-feira. Vamos olhar para as temperaturas máximas previstas para amanhã: 24 graus aqui na região. 15 é a mínima, portanto vai haver um acentuado arrefecimento noturno e há quem venha já aqui a dizer que vem chuva para o fim de semana, com trovoada e tudo. Bom, enfim, vamos lá ver se vai ser assim ou não. Para já, vamos despedir-nos com o Paulo Gonzo. Este tema chama-se Tiro à Queima-Roupa. Nós voltamos amanhã depois das 3 com mais música, né, em português na sua rádio. A Rádio do Conselho de Mafra. Até amanhã. Oh, Edmund.

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Os à toa com este Tu na Tua, ainda Teddy Swims com Bad Dreams e Red Lemon com Self Control, as primeiras três propostas nesta edição de quinta-feira.

0: Estávamos no início dos anos 80. Esta é a voz de Lena D'Água, a canção do Salada de Frutas, do grupo Salada de Frutas, Como Se Eu Fosse Tua. Recordação, grande recordação. É mais uma das que por aqui a passa. Vamos olhar o trânsito a esta hora, nesta edição de quinta-feira. Já estamos a 20 de agosto, hein? Vamos olhar aqui a Ericeira, porque neste mês de férias, com o tempo como tem estado na Ericeira, é mesmo todos os caminhos vão dar até lá. A esta hora, Nacional 247, com dificuldades para passar toda a parte da Vila Pescatória, também a saída da A21 e a Nacional 116, também na sua saída em direção à Ericeira. Tudo preenchido a esta hora. Mafra com algum trânsito. A Carapinheira também com alguma resistência na saída para a Nacional 9 e a Malveira e a Venda do Pinheiro também com algum trânsito, mas a fluir sem problemas de maior. Vamos agora olhar outros acessos. Segunda Circular em Lisboa, sentido Benfica-Sacavém, à fila desde as Torres de Lisboa. Isto depois de já estar resolvido o acidente no viaduto do Campo Grande. Mesmo assim, a fila continua a manter-se. Vamos olhar agora apenas a ponto 25 de Abril. A partir de Lisboa tem trânsito intenso no viaduto Duarte Pacheco para a Avenida da Ponte. É tudo quanto a trânsito. Boa viagem.
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RCA, um bom final de tarde. Eu fui surpreendida com esta canção, confesso, há muito tempo que não a ouvia. Eu estava aqui tão imbebida no computador e naquilo que estava a ler sobre a cuíca, a canção Mar que escutámos, que de repente comecei a ouvir o toque do piano. E os meus ouvidos e os meus olhos imediatamente se viraram para o computador. Isto é mesmo verdade. Não há câmara aqui, porque se houvesse câmara podia filmar, e aquilo que eu estou a dizer é verdade. Eu olhei e vi A Great Big World Say Something com Christina Aguilera. Eu adoro esta canção. Mas a verdade é que eu estava aqui à procura de informação para partilhar consigo isto a propósito da música nova que ouvimos, este Mar, que imediatamente conseguimos, muitos de nós, vai associar à canção Atira Tomar e Chama-me Tarzan, não é? Dos Iris, do grupo Algarvio Iris. A verdade é que realmente a cuíca, que é de Monte Gordo, mas tem raízes espanholas, ela compôs esta canção, e há aqui algumas frases que são realmente deste mar Algarvio, e também cuíca. Cuíca é um nome dado às mulheres em Monte Gordo, é verdade. E ela adotou este nome artístico para se apresentar no mundo da música. Lançou este seu novo álbum, que tem 22 faixas, e a música nova que ouvimos foi esta, este mar que vamos continuar nesta imensidão a ouvir, com certeza, nos próximos tempos. Para trás, Amy Winehouse, esta foi uma homenagem que eu lhe faço, Tears Dry on Their Own, e também Emily Sandé com Hearts. Vamos lá?

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1: 32 minutos depois dos 5, a música de Demi Lovato. Seguimos com o Farro.

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0: Ana Vilela com David Carreira na canção Trembala. Para trás deixámos Farruko com Peppas e também The Weeknd com Dancing in the Flames. Estamos a 17 minutos da hora certa. Vamos olhar o trânsito, ou melhor, o tempo para amanhã. O trânsito vem depois. O tempo para amanhã com céu pouco nublado ou limpo aqui na nossa região, vento fraco ou moderado e pequena descida da temperatura máxima. 26 graus para Lisboa, 23 para Mafra, 22 para Ericeira. Ondas com 1,5 metro a 2 metros na nossa costa e temperatura da água do mar entre os 18 e os 20 graus.
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0: Seguimos com este musicaço dos Imagine Dragons, chama-se One Top of the World. Depois temos Foo Fighters na RCM. Boa tarde.

Estamos praticamente a 5 minutos das 6, final de tarde aqui na RCM. Eu sou a Carla Alegre, estou consigo até às 7. 22 graus a esta hora, segundo o termómetro, registro aqui na 7 Conselho. E a canção, esta, com quem será? Isso agora. Edmundo Inácio, para trás deixamos Foo Fighters, Waiting on a War, e Imagine Dragons, para recordarmos também One Top of the World. Com quem será? Bom, aquilo que sei é que a última proposta desta hora é de Lady Gaga. Vamos lá recordar Bad Romance.

0: 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São 6 horas.
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0: Avançamos para a síntese informativa das 6 na RCM. O Governo avançou hoje em Conselho de Ministros com a pré-aprovação de áreas, são 800 áreas em cerca de 170 municípios, onde vai ser possível implementar projetos de produção de energia solar e eólica, anunciou o Ministro da Presidência. E os incêndios, Santo Tirso com más memórias, medo e alívio depois do fogo. São as palavras que ficam dos habitantes de Rebordões, por onde o fogo lavrou durante 3 dias, ceifou mato, animais e o trabalho de muitos anos. O Governo voltou hoje a afastar qualquer reforma estrutural da Segurança Social nesta legislatura, dizendo que se trata de um assunto fechado e apelando a que não se assustem os portugueses. E o IPMA diz que Portugal continental vai ser ou pode ser afetado no domingo por uma depressão com características pouco habituais para esta altura do ano, que poderá trazer chuva persistente, vento forte e agitação marítima, disse hoje a agência Lusa, fonte do IPMA. Lá por fora, a Guarda Revolucionária do Irão avisou hoje que usará mísseis com maior poder destrutivo se a guerra se intensificar na região do Golfo Pérsico, numa fase de impasse no processo de diálogo com os Estados Unidos. As Forças Armadas norte-americanas anunciaram hoje a chegada de um novo porta-aviões ao Médio Oriente para substituir o Abraham Lincoln, cujo prolongado período de missão suscitou preocupações sobre as condições da tripulação. E o primeiro-ministro polaco garantiu hoje que a fronteira oriental da Polónia, que separa o país da Rússia e Bielorrússia, está mais segura do que nunca, mas reafirmou a adoção de um novo plano de resposta a possíveis ameaças. E a China insistiu hoje, junto da Coreia do Sul, que a solução para as tensões na Península Coreana passa pelos Estados Unidos cessarem a política hostil em relação à Coreia do Norte. Por cá, no nosso concelho, a 26 de setembro, temos na Venda do Pinheiro a Associação de Dores de Sangue, com a habitual colheita de sangue. São várias as colheitas feitas em cada mês pela Associação de Dores de Sangue do Concelho de Mafra. Neste dia 26, na Venda do Pinheiro, entre as 13 e as 7 da tarde, a colheita é feita na Academia Sénior da Santa Casa da Misericórdia da Venda do Pinheiro. É na antiga Biblioteca Pinheirense. Se puder, dê sangue. No verão as reservas de sangue estão sempre em baixo e a sua dádiva pode fazer a diferença e salvar uma vida. Já a associação aqui do Conselho de Mafra, a Associação de Apicultores Abelha Saloia, está a promover uma iniciação à apicultura para crianças com o apoio da Câmara Municipal de Mafra e para crianças dos 6 aos 14 anos. É no próximo dia 5 de setembro, entre as 2 e as 6 da tarde. É um evento gratuito, mas que tem vagas limitadas. As inscrições podem ser feitas para Abelha Saloia, mafra@gmail.com, ou pode também contactar a associação a partir dos contactos que estão nas redes sociais. E neste, digamos que mini curso, workshop de iniciação à apicultura para crianças, elas podem conhecer ao longo do dia a rotina das abelhas, ou ao longo da tarde, a rotina das abelhas, ver a colmeia por dentro, descobrir como se forma o mel, aprender de forma divertida, por que razão protegemos as abelhas, e ao protegermos estes animais estamos também a proteger o planeta. Já sabe, 5 de setembro na associação, nas instalações da Associação Abelha Saloia, é no Luxim, há esta iniciação à apicultura para crianças. As abelhas são essenciais à sobrevivência da humanidade. Sem abelhas não há vida neste planeta.
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0: Olhamos o trânsito a esta hora, apenas referência aqui para a zona da Ericeira, na Nacional 247, para passar Vila Pescatória, com mais dificuldades. O trânsito em Mafra é mesmo a avenida do Intermarché e também do Lidl, que está mais movimentada a esta hora. Há uma pequena resistência na saída da Nacional 9 para a Rotunda da Carapinheira, Malveira e Venda do Pinheiro, com trânsito regular. Olhamos agora outros acessos. Começamos já pelo acesso à Ponte 25 de Abril, a partir de Lisboa. O trânsito está intenso no viaduto Duarte Pacheco para a Avenida da Ponte. Na segunda circular, sentido Benfica, Sacavã, intenso os acessos ao Estádio da Luz, Zona Comercial, Benfica e também do Eixo Norte-Sul para o Radar. Hoje há jogo no Estádio da Luz, portanto é natural que nesta zona se complique mais o trânsito, e só não se vai complicar mesmo mais, porque como é a altura de férias, há muita gente fora de Lisboa, porque não há mais nada para dizer sobre o trânsito. Onde quer que se encontre, faça uma ótima viagem.
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0: 15 minutos depois das 6, com a música dos Garbage, There's No Future in Optimism, canção para 2025. Abrimos a hora com Bruno Mars, I Just Might. Onde quer que se encontre, obrigada pela sua companhia em 105.6, no rádio ou ainda em www.rcmafra.pt. À distância de um clique, somos a rádio do Conselho de Mafra. Onde quer que se encontre, fique bem, continue connosco. Vamos seguir em frente, para já com o Minuto Trata o Lixo. Depois temos Miguel Araújo, Nena. Ainda recordamos os noruegueses Aha e os The Connells.
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é o pop dos anos 80, uma das relíquias da ópera dos noruegueses A-ha, a voz de Morten Harket nesta The Sun Always Shines on TV. Antes com Miguel Araújo, elogio da preguiça, e Nena com Temos Pena. Vamos a chegar às 6h30, daqui a pouco vamos ter notícias do desporto, mas para já ainda olhamos os anos 90 com a canção dos The Connells, 74, 75, a seguir em antena na rádio do Concelho de Mafra. Onde quer que se encontre, boa tarde e obrigada por estar connosco.

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1: Olhamos agora às notícias do desporto com o futebolista internacional português João Cancelo a ser reforço em definitivo do Barcelona. Tem contrato de 3 épocas até 2029. A informação foi dada hoje pelos bicampeões espanhóis. Na Fórmula 1, aliás, o piloto neerlandês Max Verstappen, 4 vezes campeão do mundo da Fórmula 1, renovou com a Red Bull Racing até ao final da temporada 2030, com o desejo de voltar ao topo, anunciou hoje a escuderia austríaca. E em 2 rodas e sem motor, o motor são mesmo as pernas, o campeão olímpico Yuri Leitão vai ficar mais 2 temporadas na Carra Rural, anunciou hoje a equipa espanhola que o ciclista português representa desde 2022. E agora um facto praticamente inédito com o japonês Kayushi Miura. Com 59 anos, futebolista, marcou 2 penaltis e tornou-se o jogador de futebol mais velho a marcar um golo na história da mais antiga competição das taças do Japão. E no futebol português, o Sporting de Braga vai receber hoje o Áustria de Viana na primeira mão do play-off de acesso à Liga Conferência de Futebol, depois de uma semana difícil devido às infecções gastrointestinais que afetaram o plantel de Braga. Já o Benfica também joga hoje em casa e procura ganhar vantagem na corrida à fase da Liga Europa de Futebol, em jogo diante do campeão dinamarquês Aurus. Da primeira mão do play-off de acesso à competição. E no ténis já caíram os 2 portugueses em Cincinnati. O Nuno Borges caiu nos 8º de final do Masters 1000 nos Estados Unidos. Perdeu com o anfitrião Brandon Nakashima, recente finalista em Montreal. E Jaime Faria foi eliminado pelo 10º cabeça de série, um dos melhores jogadores do mundo, o italiano Lorenzo Musetti. Caiu também ontem, nos 8º de final do torneio ATP Masters 1000 Cincinnati. De qualquer forma, já foi para o ténis português histórico estas classificações dos jogadores portugueses.
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Seguimos em frente na Rota das Músicas, rumo às 7, agora com Miley Cyrus, End of the World, depois S Club 7, Bring It All Back.

A canção nova do Scalema, que os une a Lauana Prado, chama-se Xedama. Antes, com S Club 7, recuperámos a canção Big It All Back e ainda Miley Cyrus com End of the World, canção lançada, se não me falha a memória, em maio deste ano, ia fazer parte do seu novo trabalho de originais. Estamos a 13 minutos das 7. Vamos lá embora com a Lei do Retorno. Esta foi uma das canções que a Bia Cabós cantou no concerto que deu na Enxada do Bispo, nas festas em honra da Senhora de Nazaré, a que eu fui assistir. E ela colocou toda a gente a cantar com ela esta música. Eu adoro as letras e gosto particularmente deste estilo irreverente, mas muito assertivo que a Bia Cabós tem. Quem ganhou?

Estamos praticamente a fechar a sessão de hoje. Estamos a recordar uma canção bem do século passado. Fomos recuar até os anos 60, mas parece tão atual. Andy Williams, eu adoro esta música, Music to Watch Girls By. E antes estivemos com uma canção novíssima, faz parte do álbum Espiral, da Bianca Bosch, e chama-se A Lei do Retorno. Vamos fechar com a Garota Não, conhecida já como uma das cantoras de intervenção portuguesas da nova geração, destes dias contemporâneos, e depois fechamos com Xadeado, Paradise.

0: 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São 7 horas.
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Avançamos para a síntese informativa das 7 na RCM. Cerca de 20 mil caminhões de madeira foram já retirados dos terrenos afetados pela tempestade Kristin, ocorrida no final de janeiro, revelou hoje na batalha o ministro da Agricultura e do Mar. E cerca de 2 mil hectares de área ardida no Parque Natural de Montezinho, em Vinhais. Isto é a informação que foi estimada e dada hoje pelo Presidente da Câmara de Vinhais. O incêndio que deflagrou no sábado na União de Freguesias de Moimenta e Montouro e que foi dominado no domingo consumiu 2 mil hectares no Parque Natural de Montezinho. E o Governo avançou hoje em Conselho de Ministros com a pré-aprovação de áreas em cerca de 170 municípios. São 800 áreas para projetos de energia solar e energia eólica. O Governo voltou hoje a afastar qualquer reforma estrutural de segurança social nesta legislatura, dizendo que se trata de um assunto fechado e apelando a que não se assustem os portugueses. O secretário-geral do PCP considerou um escândalo a suspensão das interrupções voluntárias da gravidez no Hospital de Almada, encaminhando as doentes ou as utentes para uma clínica privada, e alertou que a Península de Setúbal tem sido cobaia de experiências. Mais de 26 mil doentes críticos não foram socorridos pelo INEM com os meios mais adequados o ano passado. A taxa de paragem das ambulâncias de emergência médica melhorou, mas ainda ficou acima dos 38%. E dos Estados Unidos chega a notícia de que o secretário do Tesouro norte-americano avisou hoje que os aliados que não apoiem a guerra económica contra o Irão estarão contra os Estados Unidos da América e apontou a queda do regime assassino de Teherão como objetivo nesta ofensiva. Já a Guarda Revolucionária do Irão avisou que usará mísseis com maior poder destrutivo se a guerra se intensificar na região do Golfo Pérsico, numa fase de impasse no processo de diálogo com os Estados Unidos.

0: Para fechar o desporto, com a oficialização de João Cancelo, isto no futebol, é reforço do Barcelona. Vai estar 3 épocas no clube. Já o campeão olímpico Yuri Leitão vai ficar mais 2 temporadas na sua equipa, a equipa que representa já desde 2022, que é a Caja Rural. Hoje há futebol na Luz. Benfica procura ganhar vantagem em casa na corrida à Liga da Europa, defrontando o campeão dinamarquês na primeira mão do play-off de acesso à competição. E no norte do país, em Braga, o Braga vai receber o Áustria de Viana na primeira mão do play-off de acesso à Liga Conferência de Futebol, mas recebe o Áustria de Viana sem estar na melhor forma. Foi uma semana difícil para os minhotos devido às infecções gastrointestinais que afetaram o plantel do Braga.
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0: Olhamos o trânsito a esta hora, Conselho de Mafra tranquilo. É mesmo um agosto, olhava aqui, mas não, está mesmo tudo muito tranquilo. Vamos olhar agora outros acessos na zona de Lisboa. Começamos já pela Cril, há fila entre Camarate e Olival Basto, sentido Sacavém-Algés. No sentido contrário, há fila entre Alfragide e a saída para o Estádio da Luz, na segunda circular. Quanto ao IC19, sentido Sintra-Lisboa, paragens entre Terceira e Amadora. Com relação à segunda circular, sentido Benfica-Sacavém, intenso nos acessos ao Estádio da Luz e à zona comercial de Benfica e também do Eixo Norte-Sul para o radar. Já se sabe, há jogo na Luz, os acessos estão preenchidos. Quanto à Ponte 25 de Abril, que é o último apontamento para este informativo de trânsito, sentido Lisboa-Almada, trânsito intenso no aqueduto para a Avenida da Ponte. Boa viagem.
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0: Fechamos a edição de hoje com a previsão do estado do tempo para amanhã. Temos céu pouco nublado limpo aqui na região da Grande Lisboa, vento fraco ou moderado, pequena descida da temperatura máxima. Para Mafra, 23 graus, para Ericeira, 22, para Lisboa, 26. Quanto às ondas na nossa costa, 1,5 metro a 2 metros, temperatura da água do mar entre os 18 e os 20 graus. É tudo nesta edição, onde quer que se encontre, fique bem, continue connosco, aquele abraço e até amanhã às 5.

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1: E cá estamos mais uma vez para juntos aprendermos acerca dos valores da vida, a história da humanidade com o livro mais lido em todo o mundo. 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Há 25 anos em Portugal, imagine só. De início numa rede de rádios FM no país, hoje em dia pela internet, em todo o mundo, de língua oficial portuguesa. Catarina Vambora, a primeira canção que temos para si.
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0: Samaritana à Mulher do Poço. Este é o mote da canção que temos estado a ouvir, claro, com base também neste episódio bíblico. São histórias reais e que têm muitas lições para a nossa vida ainda hoje, então fique connosco e também com os comentários do Paulo Chaveiro.
1: Eu sou o Paulo Chaveiro e nós hoje vamos voltar a olhar para o livro dos Salmos. Nós vamos ver o capítulo 42 deste livro, que fala acerca do nosso desejo, daquilo que a alma do homem aspira. E realmente o salmista deixa-nos aqui frases poéticas muito bonitas, mas que retratam de uma forma muito fiel aquilo que acontece no coração daqueles que buscam a Deus. Então vejamos o seguinte neste salmo. Diz assim o salmo 42, o verso 1: como suspira a corça pelas correntes de água, assim por ti, ó Deus, suspira a minha alma. A minha alma tem sede de Deus, do Deus vivo. Quando irei e me verei perante a face de Deus? Aqui temos realmente neste texto bíblico as marcas de um homem que procura a Deus, de um homem, de uma mulher que deseja viver em intimidade, em profunda comunhão com Deus. Cremos que este sentimento é um dos mais fortes naqueles que realmente têm este propósito de vida. É um dos mais profundos do coração do homem. Antes de tudo, o homem é, de alguma forma, mesmo não compreendendo todas as coisas acerca de Deus, o homem é um ser religioso, um ser que procura uma relação com uma entidade superior. Nós podemos olhar para a natureza e vemos que os animais, as plantas, não têm este sentido, esta aspiração da espiritualidade. Por outro lado, nós olhamos para a humanidade, independentemente da sua civilização, da sua tecnologia, do seu conhecimento do universo, vemos que o homem tem sempre este sentido de que há uma força superior, há um Deus que está a controlar todas as coisas. E muitas vezes as pessoas não entendem, não conduzem este sentimento para o Deus Criador de todas as coisas. Mas, no entanto, eles têm este sentido de que precisam de adorar um ser supremo, alguém que controla e domina todas as coisas do universo. Então esta crença está enraizada no ser humano, faz parte da nossa natureza, faz parte, poderíamos dizer, da cultura da humanidade. Então é isto que o salmista descreve aqui. Ele tem sede, ele deseja encontrar-se com este ser, com este Deus, ter este Deus não mais só uma entidade abstrata, mas um Deus concreto, um Deus pessoal, um Deus relacional, um Deus que está ao lado daqueles que o procuram, um Deus que se quer relacionar connosco. Então este salmo aqui é um salmo tremendo que nos mostra o desejo da alma que o homem tem. É necessário que cada um de nós possa ansiar por Deus dessa forma. Nós encontramos aqui este salmo que fala do coração do homem. De alguma forma é um salmo extremamente interessante, um salmo didático, podemos dizer assim. E são estes salmos escritos pelos filhos de Coré, que são os autores destes salmos didáticos, salmos de instrução. Na Palestina e em certos outros lugares, nós encontramos zonas desérticas, onde os animais têm, de facto, esta escassez de água. E quando os animais estão com escassez de água, eles fazem quilómetros e quilómetros até encontrar um pequeno charco, uma fonte, um pequeno riacho, onde possam saciar a sua sede. Dessa forma, deveríamos ser cada um de nós, procurarmos onde Deus efetivamente está a falar. E o centro da vontade de Deus é escrito na Bíblia. Você pode encontrar na Bíblia Sagrada a resposta às suas dúvidas. Pode encontrar na Bíblia Sagrada esta fonte de vida. Pode encontrar na pessoa de Jesus Cristo esse relacionamento intenso que pode saciar a sua alma. E realmente alguém disse um dia, Agostinho, deixando escrito esta frase, diz: fizeste-nos para ti, Senhor, inquieta está a minha alma, até que repouse ou descanse em ti. E realmente, homens têm escrito estas frases, estas ideias, de que necessitamos de nos encontrar com Deus. Talvez você ainda não fez esse encontro. Talvez você ainda busca, como um animal sedento no deserto, busca por água, você busca por encontrar-se com Deus. Talvez está na altura de você parar nesta fonte. Esta fonte que é a Bíblia, esta fonte que é a palavra de Deus, e aí você se possa relacionar com Deus através desta fonte. Então, sacia a sua sede através destas palavras. Continuemos a ler, o verso 3 diz: as minhas lágrimas têm sido o meu alimento dia e noite, enquanto me dizem continuamente: o teu Deus onde está? Lembro-me destas coisas e dentro de mim se derrama a alma, e de como passava eu com a multidão e com o povo, e como guiava em procissão até a casa de Deus entre gritos de alegria, de louvor, multidão em festa. Temos aqui o salmista que recorda alguns tempos passados onde havia uma festa espiritual, onde havia essas procissões, esses encontros, essas celebrações de louvor e de alegria para com Deus. Teria realmente o salmista perdido a fé, ou teria sido o povo que se afastou de Deus? Nós não sabemos ao certo o que é que aconteceu para que o salmista estivesse a recordar estes momentos com alguma saudade, mas o facto é que o povo muitas vezes perde o dinamismo da relação com Deus, perde esse entusiasmo desse avivamento espiritual, e muitas vezes perde esse entusiasmo porque se vai embranhando em atividades, vai se embranhando em muitas coisas e perde o foco que é a relação com Deus. O homem muitas vezes tem mais prazer na religião do que na relação, e Deus quer uma relação e não uma religião. Muitas vezes nós pensamos que Deus quer é rituais, Deus quer é que nós possamos ir à missa ou à igreja, que Deus quer que nós possamos ler a Bíblia e orar simplesmente de uma forma ritualística ou de uma forma ritual, mas Deus não quer isso. Deus quer um relacionamento, e como consequência desse relacionamento eu vou então ler a Bíblia, eu vou orar, vou à igreja, é normalíssimo isso acontecer. Mas não é o ir à igreja religiosamente de uma forma, desculpem uma expressão, mas de uma forma farisaica. Os fariseus eram os melhores religiosos que alguma vez já existiram. Eles eram cuidadosos e muito ciosos das suas práticas religiosas, ao ponto de condenarem o próprio Senhor Jesus Cristo. Então tenhamos muita atenção que nós, cristãos, não caiamos no mesmo erro. Eu sei que muitas vezes nós fazemos isso. Caímos no erro da religiosidade. Praticamos tradições, praticamos coisas que são religião e não relacionamento com Deus. Eu estou a falar para cristãos de todos os quadrantes, sejam eles evangélicos, protestantes, católicos ou outros, que efetivamente caímos nestas questões e temos de olhar para a comunhão com Deus. Muitas vezes as pessoas vão a uma igreja e dizem: ah não, esta igreja não é boa por causa dos cânticos, eu não gosto do estilo de música. Ok, você tem toda a liberdade de escolher a igreja pelo estilo de música também, eu acho que sim. Eu creio que a diversidade de Deus permitir tantas igrejas diferentes tem a ver com os estilos que cada um de nós gosta, a forma como cada um de nós se sente bem, mas aquilo que define uma igreja cristã, séria, verdadeira, uma igreja onde você pode se enriquecer espiritualmente, é se ela ensina a palavra de Deus de uma forma integral. Se ela ensina a palavra de Deus de uma forma correta. E é isso que faz a diferença entre a igreja certa e a igreja errada. Muitas vezes nós escolhemos a igreja por causa do ambiente, por causa da simpatia, por causa das músicas que se tocam lá, e muitas vezes não nos apercebemos que aquilo que é fundamental é nós sabermos se essa igreja ensina ou não a Bíblia de uma forma completa, de uma forma integral. Se eu vou a uma igreja e nessa igreja me ensinam que eu devo adorar a imagens de escultura, provavelmente essa igreja não é uma igreja de acordo com as Escrituras. Se eu vou a uma igreja e me ensinam que para que eu tenha uma relação com Deus eu tenho que guardar o sábado, ou tenho que ser circuncidado, como era no tempo do apóstolo Paulo, ou outra coisa qualquer, a Bíblia é muito clara sobre isso. Não é uma igreja de acordo com os padrões de Deus. Então nós temos que ter muita atenção àquilo que a Bíblia diz, compreender o que a Bíblia diz e verificar se as comunidades que se dizem igrejas são ou não essas igrejas. Aqui o salmista estava muito satisfeito porque ele tinha convivido com os crentes daquela época, os fiéis daquela época, em grandes festividades. Mas de alguma forma ele recordava isso com certa saudade. Eu espero que cada um de nós possa contribuir para que haja alegria na relação que nós temos com Deus. E não termos só saudades do passado, mas olharmos para o futuro, naquilo que Deus pode fazer naquilo que Deus pode ainda transformar a nossa nação, levando o nosso país a, de facto, um avivamento espiritual onde as pessoas se podem relacionar com Deus e onde há verdadeira liberdade religiosa. Sinceramente, eu fico triste por ver no nosso país tanta hipocrisia sobre este assunto, onde nós verificamos que há leis, mas um grande incumprimento dessas mesmas leis, onde verificamos que as situações são sempre de ordem discriminativa, as pessoas discriminam quem tem outra confissão religiosa. Deveríamos aceitar as pessoas como elas são, as opções que elas tomam. E se elas tomaram essas opções, nós devemos respeitar essas mesmas opções. Deus faz assim. Deus não obriga ninguém a ser cristão. E por isso mesmo nós não devemos obrigar ninguém também a seguir a nossa confissão religiosa, ou a ser penalizado porque não o segue. Então temos que ter este equilíbrio e este amor de Deus para com aqueles que querem ter outras opções. Mas voltando aqui ao nosso texto bíblico, o verso 5 nos diz: porque estás abatida, ó minha alma, porque te perturbas dentro de mim, espera em Deus, pois ainda o louvarei, a Ele meu auxílio e Deus meu. Vemos aqui este diálogo interessante entre o salmista e a sua própria alma. Eu não sei se você já alguma vez teve este diálogo consigo mesmo. Nós costumamos dizer que estamos a falar com os nossos próprios botões. Estou a falar comigo mesmo. E o salmista, pelos vistos, fazia isto. Eu creio que até um certo nível é terapêutico estas conversas connosco próprios. A partir de um certo nível, tenhamos cuidado, pois poderá ser necessário algum acompanhamento mais especializado. No entanto, eu creio que aqui o salmista estava naquela conversa íntima consigo mesmo, como nós fazemos muitas vezes, falando entre nós mesmos: será que faço assim ou faço assado? O que é que eu devo fazer nesta situação ou naquela? E ele estava a falar com a sua própria alma. Eu acho interessantíssimo. E eu acho que nós deveríamos fazer mais este tipo de conversas. Conversar connosco mesmo. Provavelmente teríamos menos erros na vida se nós tivéssemos mais tempo de reflexão entre eu e eu próprio. Então, façamos este apelo, faço este apelo no sentido de ponder melhor as decisões que vai tomar, ponder melhor as reações que toma, fale consigo próprio antes de começar a dizer coisas de que se calhar no futuro se venha a arrepender. É fundamental nós aprendermos a falar connosco próprios. O verso 6 deste capítulo 42 ainda nos diz: sinta abatida dentro de mim a minha alma, lembro-me portanto de ti nas terras do Jordão, nos montes de Hermon, nos outeiros de Mizar. O salmista volta a falar então do seu abatimento da sua alma e lembra-se de Deus. Ele lembra-se de Deus em momentos especiais, em momentos e lugares que ele podia identificar de uma forma muito clara. Eu creio que na nossa vida é essencial nós termos momentos que nós identificamos. Identificamos o lugar X onde eu tive um encontro com Deus tremendo, onde a minha vida foi transformada, onde eu nasci de novo. Você consegue identificar o local, consegue identificar o momento, consegue identificar a época em que esse encontro com Deus se deu? Eu creio que se nós temos um relacionamento com Deus, essa identificação é fundamental. Eu vou repetir: se nós temos um encontro com Deus, identificar o local onde isso aconteceu, o tempo, na nossa história de vida, é fundamental. Pois a Bíblia diz que o novo nascimento que acontece na vida de um cristão é como sair das trevas para a luz. E isto não acontece sem nós darmos conta. Se você diz que é cristão, mas nunca teve um momento onde você viu uma mudança na sua vida, eu gostaria de o desafiar a refletir seriamente se não está na altura de se encontrar com Deus, de ter esse encontro pessoal com Deus. Eu não sei se você já experimentou ou se já viveu um episódio desse género em que você vem de uma casa completamente escura, com os estores fechados, e sai dessa casa com tudo escuro para um dia de sol tremendo. O que é que acontece à sua vista? Você provavelmente tem grandes dificuldades em encarar o sol, você sente logo que já não está no mesmo ambiente, você verifica que realmente alguma coisa mudou, não é? Na vida espiritual é o mesmo. E o exemplo que a Bíblia nos dá é que Deus nos retirou das trevas para a luz. Então, é possível que você fique ofuscado, até lhe doa a cabeça de tanta luz, mas é necessário que esse encontro com Deus aconteça. O salmista podia identificar claramente uma zona geográfica onde isso aconteceu. Eu espero que você consiga identificar na sua história, na sua vida, um momento onde você saiu das trevas para a luz, onde você se encontrou com Deus. Se ainda não identificou esse momento, eu desafiava que fosse hoje mesmo. Talvez, mesmo depois de desligar o seu rádio, Deus ainda vai continuar a falar consigo e você possa dizer: Senhor, eu quero hoje me encontrar contigo, eu quero transformar a minha vida, eu quero nascer de novo, eu quero entregar a minha vida de uma vez por todas nas tuas mãos. Muda aquilo que tem de ser mudado. Se você fizer esta oração, a Bíblia promete que efetivamente Deus vai fazer isso. E esta é a promessa de Deus e não minha. Não é a promessa de nenhuma religião. A religião não transforma ninguém. É Jesus quem muda o coração do homem. E é a palavra que é o poder de Deus para a salvação de todo aquele que crê. É a palavra que transforma. É ela, como diz no livro de Hebreus, capítulo 4, verso 12, é ela que é como uma espada de dois gumes que penetra até o fundo do nosso ser, que divide juntas e medula, que vai até lá ao âmago da questão. É esta palavra que pode mudar a sua vida. O verso 7 deste capítulo aqui ainda continua a dizer: um abismo chama o outro abismo, ao fragor das tuas catadupas, todas as tuas ondas e vagas passaram sobre mim. Esta é uma frase bastante conhecida. O povo tem usado com frequência este ditado: um abismo chama outro abismo. E efetivamente é assim. Nós temos que estar firmes no nosso Deus. E diz o verso 8: contudo, o Senhor, durante o dia, me concede a tua misericórdia, e à noite comigo está o teu cântico. Uma oração ao Deus da minha vida. Realmente não vivamos no abismo, mas vivamos nesta harmonia com Deus, nesta relação com Deus, onde nós podemos fazer uma oração ao Deus da minha vida, ao Deus a quem eu entreguei o meu ser. E assim vale a pena prosseguir nesse relacionamento com Deus. E o verso 9, ainda do capítulo 42 do livro dos Salmos, diz: digo a Deus, minha rocha, porque te olvidas de mim? Porque hei de achar eu lamento sobre a opressão dos meus inimigos? Esta era a pergunta do salmista. E realmente precisamos de nos aproximar de Deus, e Deus muitas vezes até permite esta nossa ousadia de questionarmos como é que Ele está a conduzir esse processo. O verso 10 ainda diz: esmigalham-se os meus ossos quando os meus adversários me insultam, dizendo: o teu Deus onde está? Porque está abatida a minha alma, porque te perturbas dentro de mim. Espera em Deus, pois ainda o louvarei, e Ele meu auxílio e Deus meu. O salmista percebe que muitas vezes há a murmuração, há lamento por pessoas que dizem: então, mas você é crente e está a viver este tipo de situação, então supostamente não deveria passar só facilidades. Então é necessário que nós voltemos a falar com a nossa alma e dizer: ok, ela precisa aquietar-se e viver dentro dos padrões de Deus. Viver de acordo com a harmonia de Deus. Viver em confiança com Deus. Mas saltemos agora para o verso seguinte, capítulo 43, já do livro dos Salmos, e vamos ver o primeiro verso que diz: faz-me justiça, ó Deus, e pleiteia a minha causa contra as nações contenciosas. Livra-me do homem fraudulento e injusto. Vemos aqui estes dois salmos, o 42 e o 43, que eles realmente estão juntos e faz todo o sentido estarem juntos. São orações relacionadas. Por um lado, espere em Deus, porque ainda lhe darei graça. Ele é que é a nossa salvação e o nosso refúgio. E realmente este é o desejo deste salmista, o desejo de conhecer mais intimamente a Deus, tem sido o desejo de muitas pessoas em todos os tempos. E foi esta a bênção que Cristo quis dar a todos aqueles que creem, quando lhes falou na vida eterna, na vida que realmente só Ele pode dar. Mas em todos os tempos também tem havido gente incrédula que não acredita que pode haver um contacto espiritual com Deus, que não entende como é que é possível ter esse relacionamento profundo com Deus. E estes dois tipos de pessoas têm convivido ao longo dos séculos. É necessário nós fazermos a nossa própria escolha e tomarmos as nossas decisões quanto à nossa relação com Deus. Você é responsável pela decisão que você mesmo tomar. Eu sou responsável pelas minhas decisões também. Mas continuando aqui, o Salmo continua a ser interessantíssimo em termos da nossa reflexão, e o verso 2 ainda prossegue a dizer deste Salmo 43: pois tu és, ó Deus, a minha fortaleza. porque me rejeitas, porque hei de andar lamentando sob a opressão dos meus inimigos? O salmista aqui pode estar a expressar os sentimentos mais profundos do seu ser. Ele sente-se de alguma forma abalado, mas ao mesmo tempo ele sabe que em Deus ele pode triunfar. E o verso 3 prossegue: envia a tua luz, a tua verdade, para que me guie e me levem ao teu santo monte, aos teus tabernáculos. Então irei ao altar do Senhor, Deus que é a minha grande alegria, ao som da harpa, eu te louvarei, ó Deus, Deus meu. Vemos aqui esta mudança de atitude em que o salmista compreende que Deus é aquele que está ao seu lado. E o verso 5 diz: porque estás abatido, ó minha alma, porque te perturbas dentro de mim. Espera em Deus, pois ainda o louvarei, ele é o meu auxílio e Deus meu. Vemos que realmente às vezes nós temos que dizer isto a nós próprios. Temos que falar connosco e verificar que aquilo que é razoável, aquilo que é racional, aquilo que é inteligente, é efetivamente nos alegrarmos. Muitas vezes as pessoas vivem abatidas, pessoas com depressões tremendas, pessoas que vivem em angústia, pessoas que estão desanimadas, mas na realidade aquilo que os cerca não deveria conduzir essas pessoas a esse estado de espírito. Então precisamos de dizer à nossa alma: porque estás abatida, porque andas ansiosa. Então não vês que temos de louvar a Deus? Eu creio que o louvor a Deus é grandemente um remédio para a alma. É terapêutico o louvor a Deus. Quando nós estamos abatidos, angustiados, eu desafiava-o assim que me está a ouvir. Se vive abatido, angustiado, começa a louvar a Deus, começa a cantar cânticos de louvor a Deus. Crie os seus próprios cânticos. Não faz mal se você não conhece cânticos, mas o importante é que você possa louvar a Deus. Jesus Cristo, quando esteve entre nós, ele disse: não andais ansiosos por coisa alguma.

0: uma das novas canções da dupla Ruth e Ruben Alves, depois da edição de um disco inspirado nos Salmos da Bíblia. Agora também algumas canções bem antigas e recuperadas. Pai, nós te amamos. O programa fica disponível em rtmportugal.org. São mais de 1300, o som do livro, ou seja, toda a Bíblia, 66 livros que a compõem. É no fundo um estudo sistemático da Bíblia, mas numa versão áudio. Para mais informações, também falar connosco, partilhar a sua opinião acerca do programa, ligue 912-126-835, uma linha sempre disponível para si. 912-126-835.
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0: 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São 8 horas. 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

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São 9 horas. 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

0: 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São 10 horas.
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São 11 horas. 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